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2: Bom, gente, a Mesa da Amargura é um projeto que eu venho há muito tempo querendo colocar em prática, né? Nesse momento especial, quero agradecer a presença de cada uma das pessoas que fazem presença aqui na mesa e agradecer por acreditar nesse projeto. Mais uma de amor para vocês.

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1: Coisa linda!
0: Que Deus abençoe vocês muito, cada vez mais eu tô torcendo.
1: Te
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1: De presente.
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1: Para, pai, solta! Solta que o povo quer comer gente hoje aí, vai.

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0: Valeu, Rio Negro e Solimões. Obrigado, rapaziada. Obrigado pelo carinho de estar aqui com a gente. Mas vocês não vão embora, não.
1: Não?
0: Era um pouquinho.
1: Fica mais um pouquinho.
0: Vamos lá. O negócio é o seguinte: quando a gente recebe uma dupla como Rio Negro e Solimões do palco, não dá pra ficar só pulando, não. Essa rapaziada aqui tem aquelas modas de murida que eles têm que machucar a gente.
1: Vai doer pra lá.
0: Ó. Tem alguma coisa aí.
1: Que bonitinho.

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Eita, meu filho, tamo chegando nessa manhã gostosa, que coisa boa. Ô, Xaropiu, você hoje entrou diferente, né? Entrou diferente, forrozinho, um pé de serra desse gostoso. É, hoje é quarta, viu? Despertando você, quarta-feira, aqui no som da Cambucã FM, pra você que tá do outro lado, obrigado pelo carinho. Abaiá. Sim. Vem não, Xaropinho.

0: E é, meu filho. Então vamos embora começar o programa, cuida.
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1: Eita, meu filho, chegamos no som da Cambucá FM. 5 da manhã, mais um minutinho, tá dando um pulinho pra dois aqui, dois minutinhos. 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Aluga-se bitoneira, né? Meu amigo Beto e Liliana, a galera também lá no Mercadinho Santa Maria. Nossa amiga Michelle, todos que fazem, é um mercadinho de saudoso, seu Ninho. Abraço lá pro nosso amigo Betão, viu? Uma mão amiga, nosso amigo Beto. É muito conhecido, Beto de Ninho, né? Pra você que tá do outro lado, obrigado pelo carinho. Olha eu aqui de novo, meu filho, cheguei. A gente vai ficar juntinho aqui até às 7, viu? Vamos embora, tá chegando Joãozinho, o aboiado. Oh, vida de poeta. Participação da Clécia Ferreira, viu? Grande advogada, viu, Xaropeu? Não brinque, não.

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1: 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É o mote em 10 para os donados. Mais uma vez, aplausos para a dupla.

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0: Condições de trabalhar.

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1: Vamos aplaudir Raimundo Nonato e Nonato Costa.

0: isso não.
1: Eita, meu filho, isso não é brincadeira. Não, isso é, meu filho. O capeta e a caveira, estrelinha do norte. Olha, 5 da manhã, mais 29 minutos, 5h29, depois das 5. Nosso amigo Carlos Lipininha ali ao lado da escola João David Souza, onde você encontra galinha da melhor qualidade, viu? É, nosso amigo Carlos já tá pegado. E a sua esposa Mônica com a barraca de fogo de artifício também no centro da cidade. Um abraço. Ligadinho com a gente. Minha amiga Terezinha e Manuelzinho. Abraçando também nosso amigo Languistá e Dona Bebeta, essa turma boa lá na Casa do Bolo. Intervalo, a gente volta, xaropinho, rapidinho.

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0: Chegou com a molesta. Chamou a atenção de Dona Carolina. Dona Carolina, vem cá. O povo anda falando aí que a senhora tem um cheiro diferente. É verdade?
1: Moço, sei disso não.

0: Olha, 5 da manhã, mais 58 minutos aqui na Cambucá. Estamos quase chegando às 6 da manhã, meu filho. Aqui não tem aparelho, não, viu?
1: Oxe.
0: Xaropio. Nosso amigo Carlos de Pinha, ali ao lado da escola João David de Souza. 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Isso mesmo, galinha da melhor qualidade. 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Nosso amigo Carlos começou às 4 da manhã, viu? Foi mais cedo, Xaropio. Xaropio tá dizendo que foi mais cedo. Tá cagotando aí, né? E também sua esposa Mônica nesse tempo, meu filho. É nesse tempo, ó, mês de maio, mês de junho. E agora tem a Copa do Mundo também, né? Onde nossa amiga Mônica tá com a sua barraca de fogo no centro da cidade, viu? Abraçando meu amigo Bola da Mercearia. Aqui no Alto das Oliveiras também ligadinho comigo, né? É, meu filho, é cedinho, cedinho, viu? Abraço aí pro nosso amigo Bola. Deixa eu também mandar um abraço aqui também. Um abraço também aqui, ó, para o nosso amigo Langstein, lá na Casa do Bolo, viu? 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Daqui a pouquinho, depois das 7, tá abrindo as portas, viu? Nosso amigo Langstein, né? Deixa eu mandar um abraço também aqui para minha amiga Josélia, lá no Citaria de Serrinha. Dona Valdeci, lá na Gamileira, rapaz. Encontrei Dona Valdeci, ela de Claudinho.
2: Eu beijei a Ana Maria.
0: Quando tá chegando quase 7 horas, Claudinho, eu tô te ouvindo. Olha para aí, ó, você acorda tarde, né?
2: Mas quem diria?
0: Tá certo, tem que relaxar, né? Ela gosta de ouvir o programa Rota da Notícia também. Então, tá certo. Ô, meu filho, estamos chegando às 6 da manhã, viu? Meu amigo Beto e Liliane lá no ponto certo. Aqui eu mando aquele forte abraço pra Beto e Liliane ali em frente à Policlínica. É amanhã, viu? Quinta-feira, viu, Xaropinho? Amanhã. Ó... Estamos chegando às 6 da manhã, oração pela família. Na sequência tem o intervalo. Logo depois do intervalo, abraçando aqui seu Antônio Poeta. É, daqui a pouquinho tem seu Antônio Poeta, viu, Xaropinho? Cuida.

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4: A saga dos Malaquias. Só quem sabe o que é fome é quem viveu no sertão. No estado da Paraíba, Riacho do Algodão, o sofrimento foi longo. Do município do Congo partiu uma caravana, descendo e subindo serra, a pé, buscando outra terra, caminhar uma semana. A família Malaquias não hesitou um instante, escolheu Santa Maria, aquele povo retirante. Deixou a terra querida, buscando uma nova vida. Não havia outro caminho, senão deixar o sertão. Porém, a única opção foi o estado vizinho. Ao chegar em Pernambuco, renovou-se a esperança. Da sua terra natal, só lhe restava a lembrança. Filhos e filhas cansados, os velhinhos estrupiados, encontraram bons amigos. Foram aqui bem acolhidos, por serem bem recebidos, se livraram dos castigos. Nesta terra prometida, encontraram a solução. Nunca mais passaram fome como antes no sertão. Com sua pouca cultura, vivendo da agricultura, na lida do dia a dia, algumas décadas viveram, até quando faleceram Mãe Bastiana e Pai Matia. Alguns filhos já partiram daqui para a eternidade, deixaram grande lacuna, só resta a dor da saudade. Os nossos entes queridos jamais serão esquecidos, nunca serão apagados. Da gravação da memória, viveram e fizeram história há muitos anos passados. O São João dos Malaquias foi uma honrosa mensagem. No ano 2005 foi feita a justa homenagem ao pioneiro viajante, que veio como retirante para não morrer de fome. Só temos que agradecer por alguém reconhecer com a lembrança

0: Olha a hora, meu filho, olha a hora! 6:27, 6:27. Olha, deixa eu mandar um abraço aqui. É, pro nosso amigo Beto e Liliane, no Ponto Certo, amanhã, viu? Quinta-feira, viu, xaropinho? Amanhã, nosso amigo Betão tem os melhores lanches pra você ali em frente à Policlínica. Quarta-feira, 13 de maio. Hoje é dia de Nossa Senhora de Fátima, viu, xaropinho? É, dia de Nossa Senhora de Fátima. Tem gente que comemora aí, né? A semana, hoje é o dia, na verdade, né? Festa de Nossa Senhora de Fátima, né? Tem comunidade aí que celebra, viu, xaropinho? Abraçando meu amigo Edmilson, aqui de Cid Chiquinha, ligadinho também comigo. Abraçando aqui, ó, meu amigo Gilson, lá da Gamileira, e também Galdino Santos, lá no Cid Serrinha. Abraço para o meu amigo Adriano Santos. Lá no Cid Lagoa Doce, né? Nosso amigo Adriano, viu? Toda a sua família.
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0: Eita, meu filho, meu coração é molinho. Tá molinho, molinho, molinho. Seu Lula Luiz Gonzaga. Ô, Xarope, agora eu nunca vi chifre em pó, não, viu? Nunca vi, não. Chifre em pó. Isso é a música da Gota Serena, né? Olha, já são 6 da manhã, mais 56 minutos aqui pela sua Cambucá FM, a número 1 de Santa Maria do Cambucá. Pra você que tá do outro lado, obrigado pelo carinho. Ô Xarope, como é, rapaz? Ah, tá certo, tá certo. Não, eu vou ficar calado, viu? Eu vou ficar calado, eu não quero nem saber, viu?
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0: É bom demais, né, macho? É. Eita, que negócio bom. Em nome de Dr. Roberto Almeida, um advogado do povo no centro da cidade. Um abraço lá para Dr. Roberto Almeida. Eu tava conversando com o Dr. Roberto outro dia aí, viu, Xarope? Dr. Roberto disse, olha, Claudinho, eu tanto solto como prendo também, viu? É, tanto solto como prendo. Mas, doutor, tá cagou, tá sereno, né? Vamos embora, vamos pegar o beco. Vem na sequência ele, Gilson Fernandes, com o programa Rota da Notícia. O Xarope, toda vez esqueço o nome dele, era J. Lima, agora é Gilson Fernandes, viu? É. Com o programa Rota da Notícia. Ó, lembrando que em breve tem uma nova programação, viu? Com ele, J. Lima. Aqui também na Cambucá FM, mas estamos vendo aí o horário, né? Logo, logo temos notícia aqui com ele, J. Lima, viu? Eu acho que vai ser no horário do meu dia, viu, Xarope? Eu acho, né? Tudo indica, né? Estamos vendo aí, viu? Eu volto amanhã a partir das 5 da manhã, despertando você aqui no Som da Mais Ouvida. Hoje, quarta-feira, 13 de maio, dia de Nossa Senhora da Conceição. É isso, Xarope? Não, de Fátima, Nossa Senhora de Fátima. Hoje, dia de Nossa Senhora de Fátima, viu? É... Xarope, você tem que rezar muito, viu? Tem que rezar muito, é muito pecado. Em nome da Casa do Bolo, nosso amigo Langstein, Dona Bebeta, eu volto amanhã. 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Ó. Nosso amigo Langstein tá abrindo as portas. Professor Langstein, né? É. 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Vem na sequência o programa Rota da Notícia. A gente se encontra amanhã.

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4: Uma edição do Rota da Notícia. Tudo o que aconteceu nas últimas 24 horas, você fica sabendo primeiro aqui. Esta edição é a edição de quarta-feira, 13 de maio de 2026. Daqui a pouquinho vamos trazer detalhes. Acusado de envolvimento em morte de servidor público em Toritama, é morto a facadas no Grande Recife. Polícia registra duplo homicídio na cidade de Toritama. PM da Reserva é assassinada a tiros e tem bolsa com dinheiro roubada em frente a banco aqui no estado de Pernambuco. Homem é esfaqueado pelo próprio filho na Mata Norte do estado. Elementos acusados de assalto a caminhoneiro são presos com metralhadora na Mata Sul. Polícia prende 30 quilos de maconha no sertão. E ainda, moto com restrição de roubo é apreendida aqui na nossa área. Essas e outras notícias você fica sabendo primeiro aqui no Rota da Notícia. O programa tá só começando e tá daquele jeitinho que você gosta, carregado pela tampa com muitas broncas da área policial e do cotidiano de Santa Cruz do Capibaribe e de toda a nossa região.
5: Da Rádio Vale 91.7, através da Cambuca FM, emissora que repercute o nosso programa também. Estamos através da nossa live para você assistir o programa em tempo real, com as imagens do nosso estúdio principal e das ocorrências que aconteceram nas últimas horas. Estamos no YouTube Santa Cruz Online para você nos assistir. Se você está pelo celular, você pode assistir. Se está pela TV também, pode nos acompanhar. É simples demais, é só pesquisar Santa Cruz Online e vai aparecer o nosso programa ao vivo para você assistir aonde você estiver. Não esqueça de curtir, comentar e compartilhar o nosso programa. A gente começa a edição de hoje trazendo detalhes da morte de um indivíduo que matou um servidor público

em uma festa. O servidor faleceu e a mulher dele sobreviveu após passar por procedimentos cirúrgicos. Berg, ele e outros acusados haviam sido presos 2 dias após o crime, em uma operação conjunta entre as polícias civil e militar. Mas o jovem aguardava o desdobramento do processo em liberdade. Berg foi assassinado durante o final de semana, na comemoração do Dia das Mães, após ele se envolver em uma discussão com um vizinho. Essa discussão foi motivada pelo uso de um aparelho de som. Durante o desentendimento, Berg foi atingido por 4 golpes de faca. Chegou a ser socorrido para a UPA de Barra de Jangada, mas não resistiu. Berg residia na região metropolitana há cerca de 1 ano. Se mudou, né, após o nome dele ganhar repercussão com um crime de grande impacto que chocou o agreste pernambucano. O caso do homicídio de Berg agora segue sendo investigado pela Polícia Civil até que o autor do crime seja localizado. Até o momento, não se sabe o paradeiro deste vizinho do Berg, que por conta de um aparelho de som acabou aí se desentendendo com a vítima e praticando este homicídio. E como falei, e portanto repito, o Berg era um dos acusados do crime que vitimou, né, o servidor público lá em Toritama, quando ele saía da festa. Na época, o crime aconteceu em 2024. E agora a gente tem mais um caso em ligação, né? Porque agora um dos envolvidos, que era o Berg, agora não poderá mais responder por este crime, ficando agora os outros responsáveis para dar conta, né, desse assassinato e prestar os devidos esclarecimentos e prestar conta com a justiça, uma vez que por faltas, né, de andamento no inquérito, todos eles foram liberados, inclusive o Berg, que foi morto neste final de semana. Você confere comigo agora detalhes de um indivíduo que foi preso no dia de ontem, quando policiais militares do 10º BPM abordaram um veículo em Gameleira, na zona da mata do estado, e dentro do veículo estavam elementos acusados da participação de um assalto a um caminhoneiro ocorrido na BR-101 no início desta semana, mais precisamente na segunda-feira. Durante a tentativa de abordagem, os ocupantes fugiram em direção ao engenho Bom Sucesso, mas perderam o controle do veículo e caíram em um barranco dentro de um canavial. Sem possibilidade de fuga, os criminosos se renderam. Após a retirada dos envolvidos pelas janelas dos veículos, foram apreendidos os envolvidos que estavam no interior do automóvel e com eles uma metralhadora calibre .40, uma pistola 9mm, munições, toucas ninjas e diversos aparelhos celulares. Um deles, inclusive, chegou a ser quebrado, né? Acredito que tinha alguma prova que pudesse a polícia chegar a outros participantes ou, quem sabe, a um esquema de organização criminosa, mas eles chegaram a quebrar o aparelho telefônico. Para quem está na live nos acompanhando nesse momento, tem as imagens da metralhadora, da pistola, dos carregadores, muita munição, meu amigo. Eles estavam preparados para uma guerra. Coletes balísticos também foram apreendidos, mostrando a tamanha organização desta turma que agiu lá em Gameleira, subtraindo, né, o veículo do caminhoneiro e praticando uma série de assaltos de acordo com a polícia. Posteriormente, constatou-se que os envolvidos são acusados de homicídios naquela região, principalmente na região de Ribeirão. Além de integrantes do grupo criminosos, um dos envolvidos possuía 2 mandados de prisão em aberto e todos já tinham passagens pelo sistema prisional. O caso está sendo investigado pela justiça. Vamos para o nosso intervalo agora. Aliás, vamos trazer recadinho em dose dupla dos nossos anunciantes. Daqui a pouquinho voltamos com detalhes do duplo assassinato que aconteceu em Toritama.
Sossego foi interrompido na capital do jeans. Daqui a pouquinho.

0: A gente traz os detalhes completos.
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2: Estamos de volta para falar agora do duplo assassinato que aconteceu na capital do jeans. Fato que interrompeu o sossego da nossa querida cidade de Toritama, a quem mandamos um abraço apertado e agradecemos a audiência de todos vocês aí em Toritama. Tem entrevista completa e exclusiva agora com o repórter Niedson Lopes, ele que conversou com os pais das vítimas e também com o delegado regional, doutor Igor. Você confere comigo a matéria completa a partir de agora.
3: Foi no início da noite desta terça-feira, 12 de maio. Um duplo homicídio foi registrado aqui na cidade de Toritama. Um casal acabou sendo assassinado a tiros. O Diego da Silva Pereira, de 33 anos de idade, estava na companhia da sua esposa, a Ingrid Tainá da Silva, de 33 anos, onde ambos estavam ocupando uma motocicleta YBR de cor vermelha, momento que foram atingidos por diversos disparos de arma de fogo no Morro do Chaves, área que pertence ao bairro Valentim 2, onde infelizmente as duas vítimas vieram a falecer no local antes mesmo de receber qualquer tipo de socorro. Aqui no local, a nossa equipe de reportagem entrevistou o pai do Diego, o radialista Naldo Forró, que conta detalhes de como tomou conhecimento desse triste fato ocorrido.
4: Meu filho mais novo, na primeira família, ligou para mim. Aí disse, olha pai, matar o Diego agora. Ele disse, puxa, o que aconteceu? Lá por trás da creche. Imediatamente eu vim para aqui. Cheguei aqui. Próximo a uma moto, a companheira dele também já tinha tomado morta também. É isso.
5: Ou não, fazia muito tempo que ele se relacionava com a Ingrid?
4: Mas pelo que me falaram, era pouco tempo, porque é outra família, né? Eu tinha minha outra família e ele convivia mais com a mãe. Mas como eu peguei conhecimento, disse que era um negócio de 3, 4 meses que estava, ou eram 5 meses, mais ou menos isso aí, que ele estava junto. Inclusive o pai dela é muito, muito conhecido meu, que é conhecido de Serra Pau, que ele é marchante aqui próximo da localidade. É isso, né?
5: Ou não, ele sempre passava aqui nessa região aqui, inclusive um local bem esquisito, hein?
4: Eu não tinha conhecimento não, porque, segundo informações, ele estava morando no Coqueiral. Até um lugar meio estranho, né? Não tinha conhecimento não, isso aí.
5: Ele já teve uma passagem pelo sistema penitenciário. Você me falava em off que após ter saído do presídio estava trabalhando na confecção, né?
4: Ele disse, olha pai, agora eu vou trabalhar e vou parar com esse negócio ali. É bom você parar porque não tem futuro. Aí ele foi um tempo para Canhotinhos, voltou a sair com a pulseira e saiu com o avaral. Às vezes lá quando eu tinha o avaral, aí ele... E ele foi, tá trabalhando, inclusive a esposa dele também, costurando. Não sei, de fato, que realmente aconteceu, né?
5: A bronca dele tem sido tráfico.
4: Na época foi isso aí, né? Aí a gente tentou e conseguimos tirar ele, deu trabalho, e pra gente ir de lá, tirou, mas a vida é isso, né?
5: Conselho nunca faltou, né, Nau?
4: Os pais sempre dão conselho aos filhos, mas realmente... O jovem de hoje, a mentalidade é outra, né, Neto? E a gente fica triste com isso aí. Nenhum pai quer perder um filho numa situação dessa, né? Inclusive tá ali, próximo à moto, e é isso.
5: É o seu primeiro filho?
4: É o meu primeiro filho, meu primeiro casamento, porque essa aí foi a minha primeira esposa e não deu certo, a gente separou numa boa, e é o primeiro filho.
5: nossos sentimentos para você, toda a sua família, nesse momento difícil. Não há palavras que confortem vocês, só o tempo para diminuir essa dor e Deus para dar conforto a vocês.
4: Essa ficha ainda não caiu, né? Porque eu tô aqui, mas a vida é isso, né? Pedir força a Deus para a gente fazer o sepultamento dele, e é isso.
3: Após conversar com o pai do Diego, a nossa equipe de reportagem entrevistou o senhor Adenilson, que é pai da Ingrid, e conta como tomou conhecimento a respeito do ocorrido.
6: Eu estava com a açougue ali aberta, trabalhando. Aí, infelizmente, chegou um rapaz lá e sustou os tiros aí. Eu digo, não. Aí ele disse, olha, atiraram no teu genro ali. Eu disse, aonde? Aí ele disse, aí um beco aí subindo. Aí, você tá mais quem? Você tá mais sua filha. Ela tá baleada. Aí, infelizmente, eu corri, vim aí mal o menino. Mas quando eu cheguei, ela já estava sem vida.
3: Pô, mestre, uma situação muito complicada para um pai ver uma cena daquela.
6: É difícil, né? É difícil. Eu fui olhar ela, mas estava sem vida já e não teve mais o que fazer, né?
3: Fazia muito tempo que ela tinha um relacionamento com esse rapaz?
6: Não, pouco tempo. Eu acho que uns 60, 70 dias só.
3: Você sempre mantinha contato com ele, com ela?
6: Não, sempre ela ainda hoje. Ela veio aqui no açougue, comprou uma carninha, trouxe até uma tapioca para mim e foi embora.
3: Infelizmente agora fica as boas lembranças da sua filha, né?
6: É verdade, é.
3: Deixa filhos?
6: Três filhos. Deixa três filhos, deixa uma menina com 13, um menino com 9 e deixa uma menininha com 6.
3: É do seu conhecimento, se a sua filha tem algum envolvimento, um caminho errado, ou o senhor desconhece?
6: Não tenho o que dizer, não, entendeu? Porque assim, ela conheceu esse rapaz agora há pouco também, não tem conhecimento com ele, não tenho o que dizer, não.
3: O senhor acredita que sua filha estava na hora errada, no lugar errado?
6: Eu acho que sim.
3: Deixo meus sentimentos para o senhor nesse momento difícil, viu?
6: Muito obrigado, muito obrigado.
3: Após conversar com os pais das vítimas, a nossa equipe de reportagem entrevistou o delegado Dr. Igor Nogueira, que trouxe informações do duplo homicídio e conta que o crime pode estar ligado ao tráfico de drogas.
7: É lamentável, né? Um duplo homicídio ocorrido aqui na cidade de Turitama. Nós fomos acionados logo no início da noite. Possivelmente o crime ocorreu no finzinho da tarde, já início da noite de hoje. E chegando aqui ao local, acabamos confirmando os dois óbitos, né? Uma vítima do sexo masculino, uma vítima do sexo feminina, atingidos por diversos disparos de arma de fogo. A perícia também compareceu aqui ao local, fez o exame dos corpos. Juntamente com a vítima do sexo masculino, foi localizada uma pequena porção do que parece ser a droga maconha. Também já foi feita uma análise dos antecedentes criminais desse indivíduo, do sexo masculino, que apontou que já tem antecedentes criminais, já ficou preso por alguns anos, recém-egresso do sistema. Estava tendo sua localização monitorada por tornozeleira, mas muito recentemente foi autorizado a cessar esse monitoramento, né? Infelizmente, ao que tudo indica, ainda tinha algum envolvimento com a venda de drogas ou então com a utilização de drogas, e foi surpreendido hoje, juntamente com a companheira, aqui nessa localidade, quando um ou dois, não se sabe ainda, indivíduos acabaram aí desferindo diversos disparos de arma de fogo. Já se sabe que o alvo principal era a vítima masculina, contudo alguns disparos também acabaram atingindo a companheira, que ainda tentou se evadir, mas acabou tombando poucos metros de distância e também acabou indo a óbito.
3: O doutor, essa dinâmica de como aconteceu o assassinato, né? A gente vê que o corpo do Diego ficou próximo à moto, né? Aparentemente a mulher ainda tentou correr para dentro do matagal, né?
7: Exatamente, como ela foi alvo, como ela foi atingida por menos disparos de arma de fogo, se deu um pouco mais de tempo de reação para ela. Contudo, esse tempo ainda foi muito exíguo, né? Os disparos foram realmente muito contundentes e ela tombou poucos metros depois ali dentro do matagal. É evidente que ela tentou ainda fugir, mas os ferimentos não permitiram.
3: O doutor, na vítima masculina e também na feminina, chegou a se levantar de quantos disparos acertou as vítimas?
7: No total foram aproximadamente 8 disparos de arma de fogo, né, que efetivamente atingiram o casal. A maioria acabou atingindo o homem, a esposa, né, a companheira, acabou sendo atingida por 3 disparos de arma de fogo.
3: Inclusive, há pouco tempo que eles estavam morrendo juntos, né? Um relacionamento?
7: Um relacionamento breve, apenas alguns meses que tinham iniciado. mas não se tem notícia de que se tratava de um relacionamento conturbado, pelo contrário, relacionamento sem muitas confusões, não indicando nada de crime passional, né? A principal linha de investigação é realmente envolvimento com tráfico, com o uso de drogas.
8: Inclusive aqui é um local bem esquisito, né?
7: Isso, um local com pouca iluminação, né? Muito favorável ao que se chama, né, de tocaia, a cocô, né, que foi armada aqui, infelizmente, para esse casal.
8: Ô, doutor, muito obrigado pela sua participação e atenção para a Condução à Imprensa.
7: Com certeza, vamos agora iniciar as investigações, tenho certeza que logo em breve a delegacia de Toritama vai dar resposta efetiva a esse caso.
8: Então tá aí, agradecemos assim as palavras do delegado, doutor Igor Nogueira, né, falando a respeito desse duplo assassinato ocorrido aqui na cidade de Toritama, aqui no Morro do Chaves, a área que fica no bairro Valentim 2. As vítimas foi o Diego da Silva Pereira, de 33 anos de idade, e a sua esposa, a Ingrid Tainá da Silva, também de 33 anos de idade. No local, Polícia Militar do 24º BPM, realizando o isolamento da área do crime. Com a chegada da Polícia Civil, IC e ML, os corpos foram periciados e encaminhados ao Instituto de Medicina Legal na cidade de Caruaru. Lamentável, duplo homicídio registrado aqui na cidade de Toritama. A reportagem é de Niedson Lopes, com imagens de Ival Alves, para o blog Agreste Notícia.
2: Obrigado, Niedson, pelas informações, e o blog Agreste Notícia, que é um parceiro nosso aqui do Santa Cruz Online, parceria firmada, né, com o nosso programa e as informações divulgadas aqui para o nosso público ouvinte através da Rádio Vale, Cambucá FM e também através do nosso canal do YouTube Santa Cruz Online, para você nos acompanhar a hora que você quiser, tá bom? Ó, vamos para o nosso intervalo. Daqui a pouquinho voltaremos com um atropelamento que aconteceu em Caruaru. Já já detalhes e a gente volta a falar a respeito do caso da Letícia, né? Divulgamos aqui ontem o atropelamento dela em uma calçada. No momento em que ela estava em uma calçada, um carro que veio, subiu ali parte da calçada e atingiu em cheio a jovem, atingiu a mulher em cheio e ela foi arremessada com alguns metros de distância. Não tivemos nenhuma atualização até o dia de ontem a respeito do estado de saúde dela, mas hoje a gente volta a atualizar você a respeito deste assunto e compartilhar contigo a notícia relacionada a este caso. Ainda na edição de hoje temos outros assuntos para compartilhar com você. Então permanece aqui ligado no Rota da Notícia, porque voltamos após o nosso intervalo comercial.
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4: Estamos de volta aqui com Rota da Notícia, abraçando o pessoal que está interagindo aqui com a gente através do YouTube. Beta Souza, Célia Maria, Manuel Feitosa, Verineide Cavalcante, Josefa Maria também está na escuta, Verônica Oliveira, Gabriela Barbosa Namagana, Lucas Batalha, um abraço para você, Lucas. Josefa Maria, já falei aqui. Valdete Gonçalves, na ALN Máquinas, do São Miguel. Maria Silva, o Adelson de São Domingos, Ana Paula, Natiele Cazé. Um abraço para você e também para o amigo dela, o Thales, que está sempre na escuta. Obrigado à audiência de vocês. Bom dia para Sandra Silva, Maria Silva, Edivaldo Batista, Wagner Nete, Zé de Arapiraca e a mãe Eliane, do bairro Arco Verde. Vanderlei Forrozeiro está no Armando Aleixo acompanhando a programação. Cláudio Silva, Gionildo Ferreira em Toritama, Antônia do Santos Silvinha, Marcos César, um abraço para o Marcos da JCL, está na escuta do nosso programa. Daqui a pouquinho passamos aqui no nosso YouTube, né, para poder referenciar outras pessoas e conversar com vocês também. Ó, vamos trazer detalhes agora do atropelamento, né, que aconteceu lá em Caruaru. Foi notícia ontem esse caso aqui no programa. Detalhe é que o advogado do motorista que atropelou a jovem Letícia no último domingo, na Avenida Agamenon Magalhães, conversou com a equipe de reportagem do Caruaru no Face. Ontem a gente divulgou aqui esse caso, quando o veículo aparecia em alta velocidade, ninguém sabe por qual motivo, se havia tomado uma, se havia avançado o sinal vermelho, estava com medo de perder o sinal no momento em que ele estava ali no amarelo para o vermelho, tem muita gente que faz isso, né? Quando percebe que o semáforo, né, liga o alerta, já acelera, que é para não ficar retido ali no trânsito. Ninguém sabe se de repente ele vinha intertido com alguma coisa, se estava fazendo uso do telefone. O que se sabe é que esse caso repercutiu, ganhou a região, começando por Caruaru, obviamente, que foi o palco desse caso, quando a Letícia foi atropelada, depois expandindo para toda a região agreste do estado e ganhou repercussão a nível de Pernambuco. Os telejornais a nível de estado também repercutiram esse caso, um caso que chamou a atenção e que por pouco não resultou na morte da jovem. O advogado conversou com o repórter Areildo Silva e nós vamos agora trazer detalhes em relação a este caso.
5: Caruaru tomou conhecimento e ainda repercute nas redes sociais uma jovem identificada como Letícia Ferreira. Ela foi vítima de atropelamento aqui em Caruaru na manhã do último domingo, dia 10, e estava parada em plena luz do dia na Avenida Agamenon Magalhães, em um bairro nobre aqui da cidade de Caruaru, ou seja, no bairro Maurício de Nassau. Em dado momento em que ela estava parada, ela foi atropelada por condutor de um veículo que de forma rápida atropelou e se evadiu do local. Pois bem, essa jovem foi hospitalizada, permanece ainda hospitalizada aqui em Caruaru, e aí a situação, né, chama a atenção nas redes sociais. O advogado, né, exatamente do acusado, né, do condutor desse veículo, que trata-se do advogado criminalista José Vinícius, se encontra aqui neste exato momento.

0: do bairro do Salgado, aqui em Caruaru. Doutor, bom dia, CNF. O senhor busca esclarecer o fato e me diga exatamente o seguinte: o senhor foi constituído exatamente pelo condutor desse veículo que atropelou essa mulher e se evadiu do local. Bom dia.
1: Bom dia. Bom dia a todos. Justamente estamos aqui para esclarecer, né? Termos acesso aqui aos autos, né? Ao boletim de ocorrência, ao que foi registrado, bem como a família do meu cliente, bem como ele também se solidariza com todos, né? Da família, bem como com a senhora Letícia, né? A gente informa que entramos em contato, sim, já com a família, a fim de dar assistência, né? A fim de se responsabilizar pelo acontecido. E o que a defesa tem a dizer é que o mesmo não estava embriagado, apenas ele ficou nervoso, né? Mas mesmo assim ligou ainda para a emergência. A gente vai comprovar isso no processo futuramente, se for o caso, certo? E estamos firmes e compromissados com a verdade e para prestar todos os esclarecimentos que for necessário para a justiça.
0: O doutor José Vinícius, nas imagens mostra claramente, né, de que ele atropelou aquela jovem naquela manhã. Por que ele não prestou socorro àquela vítima naquele momento?
1: Se trata de um rapaz jovem, né? Ele é habilitado, né? Ele tem a documentação, tem a CNH dele, mas assim, infelizmente, né, a pouca experiência, né, um carro de um porte grande e veio a perder o controle, né, um carro veloz, e acabou acontecendo essa fatalidade.
0: E após a situação, a família ou ele próprio tem dado assistência a essa vítima? Ele tem entrado em contato com o hospital, porque ela permanece hospitalizada?
1: No mesmo dia eu vim para a central do flagrante junto da família dele, já para ver se já havia tido algum registro, mas ainda não havia tido. E aí a gente entrou em contato, graças a Deus conseguimos entrar em contato com a família dela.
0: O condutor desse veículo que atropelou esta jovem reside aqui mesmo em Caruaru?
1: Não reside em Caruaru, não.
0: Ele é de outra cidade?
1: É, de outra cidade.
0: Então, de certa forma, o senhor busca justamente a Polícia Civil para prestar esclarecimentos. Ele ainda não foi apresentado?
1: Não. É justamente isso que a gente veio aqui já para justamente resolver.
0: O senhor vai conversar com o delegado ou com a delegada aqui da 2ª Delegacia de Polícia para marcar uma data e ele comparecer, não é, aqui exatamente na delegacia para prestar esclarecimentos do acontecimento?
1: Justamente, para ele prestar o depoimento dele.
0: Queridos telespectadores do portal CNF, tá aí, conversei com o doutor José Vinícius, advogado criminalista da cidade de Lajedo, que comparece para representar o seu cliente, né, que acabou atropelando uma jovem aqui na cidade de Caruaru.
2: Tá aí, portanto, o caso agora fica por conta da Delegacia de Polícia Civil para investigar o caso. Detalhe, né, o advogado, né, deu a versão do que seria a versão da vítima, aliás, a versão do acusado para esse caso. A vítima continua hospitalizada, ela teve uma hemorragia no baço e ela precisou ficar internada, ainda continua internada. E eu digo por sorte, viu? Por muita sorte ou por aquilo que é sagrado, a jovem, ela sobreviveu, porque foi um impacto tamanho, uma colisão violenta que arremessou ela por vários metros. E aí, né, depois de toda essa situação, ainda teve o sangramento que ela apresentou. O momento em que ela apresenta hemorragia no baço e é tratada, né? É medicada, é feito procedimento cirúrgico por parte da equipe médica que continua lhe atendendo até que ela possa receber alta. E o jovem que estava conduzindo a picape, né, agora vai prestar o seu depoimento à polícia, mas o advogado já adiantou aquilo que muita gente tinha interesse em saber. Aí agora fica a critério da Polícia Civil. Investigação agora por conta da Polícia Civil para poder elucidar esse fato e a gente espera que o melhor aconteça, principalmente para a jovem Letícia, né? Que continua hospitalizada devido à violência dessa colisão, dessa batida, desse atropelamento que ela sofreu no último final de semana. Minha gente, um policial militar foi assassinado. Preste atenção nessa história. Esse caso aconteceu aqui no estado de Pernambuco, quando um tenente da reserva da Polícia Militar de Pernambuco foi morto a tiros durante um assalto na tarde da última segunda, no município de Itambé, na Mata Norte do estado. A vítima, identificada como Paulo Sérgio Matos, de 56 anos. De acordo com informações da polícia, o militar da reserva prestava apoio a uma empresa privada responsável pelo transporte de malotes de dinheiro para uma agência da Caixa Econômica Federal quando foi surpreendido por dois criminosos armados. As imagens, inclusive, mostram o momento em que o policial militar é rendido. O tenente foi atingido por disparos ainda na calçada da agência bancária. Ele não resistiu aos ferimentos, morreu no local. Com o policial, havia uma bolsa contendo uma grande quantia de dinheiro. Após balearem a vítima, os criminosos roubaram das suas mãos e das mãos de uma mulher várias bolsas, possivelmente também contendo dinheiro. Depois fugiram, tomando destino ignorado. Os bandidos estavam encapuzados, utilizando coletes balísticos, e antes da fuga, efetuaram disparos contra a porta de vidro da agência bancária. A ação provocou muita correria e pânico a quem passava no local. No momento deste assalto, que ganhou repercussão a nível de Brasil, porque o policial militar estava com esse malote em mãos, foi assassinado e teve a quantia de dinheiro levada. E ainda existe a possibilidade de mais dinheiro ter sido levado, porque uma mulher também que estava com uma bolsa, com as bolsas em mãos, também foi abordada e teve as bolsas levadas pelos indivíduos no momento do assalto. As imagens que foram divulgadas, né, devem auxiliar o trabalho de investigação da polícia e também na identificação dos envolvidos. Ainda no dia de ontem, a polícia divulgou a foto de um dos suspeitos de participação nesta ação. O elemento foi identificado como Anderson Silva Arcanjo, o vulgo Meia. Equipes policiais seguem realizando diligências na tentativa de localizar e prender os autores deste crime. Vamos trazer agora para você recadinho em nome dos nossos anunciantes, recadinho em dose dupla, e voltamos já já. Aliás, intervalo? Então vamos para o intervalo e daqui a pouquinho voltaremos com outros assuntos aqui no Rota da Notícia.
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Beatriz. Maria Beatriz mandando um beijo para as netas Antonella e Alice Beatriz. Um abraço para todos vocês. Um abraço também para Carla Lopes. Ótimo dia para você. Um abraço para Dona Neves, né? E para a mãe dela, Dona Luzia, lá de São Domingos. E um abraço bem apertado, que é para ver se quebra pelo menos uma costela, viu? Obrigadão pela sintonia de vocês. Tem sempre muita gente nos acompanhando e a gente faz aqui o possível para abraçar o máximo de pessoas que interagem através da nossa live no YouTube, Santa Cruz Online. Basta você acessar e compartilhar com quantas pessoas você puder e quiser e assistir o nosso programa, tanto agora em tempo real, como também assim que o programa termina, ele fica disponível para você assistir a qualquer hora do dia e rever todas as reportagens, tá certo? Vamos trazer detalhes agora de um homicídio que vitimou um jovem de 22 anos. Fato que se deu na região metropolitana do Recife, mais precisamente em Araçoiaba. De acordo com a polícia, Raul Figueiredo Mata Neto foi alvejado por disparos de arma de fogo dentro da casa onde ele estava. Não resistiu aos ferimentos, veio a óbito antes de receber qualquer tipo de socorro. Ainda correu, mas acabou tombando sem vida na rua. Segundo a polícia, a vítima possuía passagens pelo sistema prisional pelo crime de tráfico de drogas. O caso está sendo investigado pela Polícia Civil, que busca esclarecer a autoria e motivação para este crime. Detalhes agora de um adolescente que morreu em um acidente. Esse fato vitimou um adolescente de 17 anos que morreu na última segunda-feira após uma colisão frontal entre uma motocicleta e um micro-ônibus. Tem imagens para você acompanhar nesse momento através da nossa live no Santa Cruz Online no YouTube, tá? Ela bate de frente com esse veículo de grande porte. Fato que chamou a atenção. Esse fato, né, se deu em Afogados da Ingazeira, no sertão pernambucano. A vítima não resistiu aos ferimentos, veio a óbito no Hospital Regional Emília Câmara. Ela foi identificada como Violinda Manuela Gomes. Pilotava uma moto modelo CG-150 de cor vermelha quando colidiu frontalmente com este ônibus amarelo, né, um escolar, que pertence à Secretaria de Educação do município de Solidão, também no sertão do estado. De acordo com as informações, a Manuela teria ingerido bebida alcoólica em um espetinho nas proximidades do local onde ela estava pilotando em alta velocidade. Segundo relatos, ela havia saído para deixar uma amiga em outro bairro e colidiu com um veículo escolar durante o trajeto de retorno para casa. Populares prestaram os primeiros socorros à vítima, mas devido à gravidade em que ela se encontrava, ela acabou falecendo, né, já na unidade de saúde na qual ela deu entrada. Ela era uma esportista, praticava handebol e a morte deixou familiares, amigos e a comunidade local bastante emocionada. As circunstâncias do acidente ainda seguem sendo investigadas pela Polícia Civil, apesar de que já temos imagens, né, que mostram ela transitando e colidindo frontalmente com esse veículo. Primeiro passa um caminhão, um veículo de grande porte também, e logo depois já aparece ela indo diretamente de encontro a esse ônibus, né, esse ônibus escolar que passava ali pelo trajeto. O ônibus pertence à Secretaria de Educação do município de Solidão, acidente que aconteceu em Afogados da Ingazeira. Vem comigo aqui agora acompanhar recadinho dos nossos anunciantes. Daqui a pouquinho detalhes de mais crimes que aconteceram aqui no estado de Pernambuco. Ocorrências que foram geradas nas últimas 24 horas. E daqui a pouquinho...

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2: Vamos trazer detalhes para você agora de um assassinato que aconteceu quando um adolescente de 17 anos morreu após ser baleado na madrugada de ontem na região metropolitana do Recife, mais precisamente no Cabo de Santo Agostinho. Micael Heitor Feliciano da Silva dos Santos tinha 17 anos. Foi surpreendido por criminosos que estavam em um carro. Em seguida, os elementos abriram fogo contra ele e fugiram do local logo após o crime. Após ser atingido, o adolescente ainda foi socorrido para a UPA local, mas não resistiu. Após a confirmação da morte, o corpo foi encaminhado para o Instituto de Medicina Legal, IML, lá do Recife, e a Polícia Civil abriu as investigações e o caso segue em andamento. As diligências continuam para identificar a autoria e esclarecer a motivação deste assassinato. Tivemos uma grande apreensão de drogas que aconteceu no sertão do estado, quando policiais do 5º Batalhão da Polícia Militar, em conjunto com o 2º Biesp e a 12ª DENARC, realizaram a apreensão de 30 quilos de maconha no sertão de Pernambuco, mais precisamente em Petrolina. A ocorrência aconteceu no início desta semana e, segundo informações obtidas pelo Serviço de Inteligência Policial, a droga tinha sido transportada do estado da Bahia com destino a Pernambuco. A ação resultou na abordagem do veículo na ponte Presidente Dutra, ponto estratégico de acesso para a cidade. E foi nessa ponte onde os policiais realizaram flagrante da ocorrência. O entorpecente estava acondicionado dentro do automóvel e foi apreendido durante a fiscalização. O motorista responsável pelo transporte da carga ilícita foi detido no local e conduzido para a Delegacia de Polícia Civil de Petrolina, onde responderá pelos crimes de tráfico de drogas. A identidade do motorista não foi divulgada para a nossa equipe de reportagem. Mas está aí, portanto, 30 quilos de maconha apreendidos, transporte que era feito da Bahia para Pernambuco, mas acabou sendo interceptado através do serviço de inteligência. Um homem ficou ferido após ser atingido com golpes de faca desferidos pelo próprio filho na noite da última segunda, no bairro Beira Rio, em Macaparana. De acordo com informações da Polícia Militar, a vítima, identificada como João Cabral Pereira, deu entrada no hospital local com um ferimento no tórax. Segundo familiares, o autor das agressões seria o próprio filho da vítima, identificado como João Guilherme. Ainda segundo os relatos, ambos possuem acompanhamento psiquiátrico e moram na mesma residência. A família informou que durante um momento de surto, o João Guilherme, filho deste homem, teria pegado a faca de cozinha e atingido o pai no lado direito do peito. Após receber atendimento médico, João Cabral foi liberado pela equipe do hospital. Os policiais chegaram a ir na residência da família, porém o acusado já havia sido levado para a casa de um irmão, onde permanece sob o cuidado dos familiares. Ainda segundo parentes, o caso é tratado como um episódio isolado, já que pai e filho passam por acompanhamento no tratamento no CAPS do município. Ambos, né, apresentam transtornos psiquiátricos e aí por este motivo tem acompanhamento no CAPS lá do município. E é claro que esse caso segue sendo investigado pela Polícia Civil, mesmo que a família diga que é um tratamento, que é um momento isolado, né, que embora não tenha sido algo motivado por crime ou por alguma outra desavença, mas mesmo assim a polícia ela vai continuar investigando o caso para tomar as devidas providências mediante a esta situação. Tá certo? Vamos trazer detalhes agora de um caminhão-tanque que seguia sentido Pau d'Alho pela BR-408 e apresentou princípio de incêndio enquanto trafegava pelo quilômetro 83 da rodovia. O caso ocorreu na manhã de ontem, quando o motorista percebeu a fumaça saindo do veículo e decidiu parar no acostamento. Nesse caso, né, ele conseguiu desembarcar. Mas fato não positivo para o veículo, né, que acabou sendo tomado pelas chamas. De acordo com as informações repassadas pela Polícia Rodoviária Federal, o condutor acionou o socorro após notar o problema na cabine do caminhão. A cabine acabou sendo tomada pelas chamas, porém o tanque que era armazenado combustível não foi atingido, graças a Deus, né? Evitando maiores riscos de explosão ou de propagação de fogo. A cabine ficou completamente incendiada. E aí eu não sei qual motivo, né? Porque pode ter sido um acaso, pode ser providência divina. E aí você que está do outro lado, fique à vontade para denominar do jeitinho que quiser. Mas a carga que ele transportava nesse caminhão-tanque era combustível. Combustível é completamente inflamável, né? E por pouco não tivemos uma explosão ou algo maior envolvendo esse veículo que estava transportando essa carga de combustíveis. Vale destacar que equipes do Corpo de Bombeiros foram acionadas para conter o incêndio, impedindo que as chamas se alastrassem na rodovia e provocassem outros acidentes. Não houve registro de feridos. Ainda segundo a PRF, o motorista realizou o teste do bafômetro e o resultado foi normal. E aí, portanto, eu acredito que esse motorista está levantando a mão para o céu até agora e agradecendo a Deus por não ter acontecido algo pior, nem com ele, nem com a carga, né? Que poderia ter resultado em algo pior, mas que bom que isso não aconteceu. Vamos acompanhar detalhes juntos agora de uma moto que foi recuperada no bairro Nova Santa Cruz, aqui na Terra das Confecções. Detalhes para você agora dessa moto com restrição de roubo e furto que foi localizada aqui em nossa área. Você confere os detalhes completos na reportagem do Beto Melo.
3: Esta no bairro Nova Santa Cruz, aqui na capital das confecções, bem próximo ao Parque Wellington Monteiro, ao campo municipal aqui de nossa cidade. Ela foi apresentada na manhã desta terça-feira aqui na delegacia de Santa Cruz do Capibaribe e o GCM Ademir. Conta mais detalhes.
4: É possível, né? Contando mais uma vez com a colaboração da sociedade e recebendo as informações via central que essa motocicleta se encontrava abandonada na de frente ao Parque Wellington Monteiro, né? O efetivo se deslocou até aquele endereço e constatou a motocicleta, né, com algumas avarias e a placa danificada. Então não foi possível fazer a consulta pela placa por estar danificada. Foi feita a consulta via numeração do motor que constatou a restrição de roubo e furto, né? Bem como ela tinha algumas avarias e diante dessa situação, né, a da restrição, a gente conduziu e apresentou a mesma aqui na delegacia para que o proprietário fosse restituído.
3: Ô Ademir, indo lá para o início da história, é de conhecimento do efetivo como é que essa moto foi subtraída?

0: traída, furtada, roubada? Vocês têm conhecimento?
1: Negativo, né? A gente chegou aqui na delegacia, né? Foi feito o procedimento, né? O nosso procedimento. E já quando estavam finalizando, repassando a situação para o pessoal da Polícia Civil, o proprietário chegou, mas não chegamos a indagar como essa motocicleta foi subtraída do proprietário, não. Apenas a gente recebeu a informação de onde ela estava, como estava, e está presente na delegacia para que seja restituída ao proprietário.
0: Bom, falando no proprietário, tomar conhecimento rapidinho de quem seria essa motocicleta, viu aqui a delegacia fazer o ressarcimento dela?
1: Praticamente imediato, quando apresentamos, né, o pessoal da Polícia Civil aqui, identificou o procedimento que havia e logo informou ao proprietário que seguiu aqui até a delegacia para reaver o bem.
0: Agora, um local ali bem movimentado, claro, e esse é de conhecimento das autoridades de segurança aqui em Santa Cruz, porque o moto estaria ali em atitude suspeita. O que deve ter acontecido, né? Ela estava sem placa, ou a placa estava danificada, ou estava sem placa ali completamente?
1: A placa praticamente toda danificada, né? Apenas onde pega a sustentação da placa ali, que o pessoal não conseguiu tirar, mas estava sem todos os caracteres. Então, uma situação que chamou a atenção da sociedade, que logo acionou a nossa central, e diante da situação, que a gente seguiu até lá e constatou a moto, e quando foi feito o registro, né? Quando foi feita a busca, constatou-se que a mesa estava com extinção, então a gente conduziu e apresentou aqui na delegacia.
0: Não sei se dá pra gente levar para esse critério de, por exemplo, arrependimento de quem praticou, mas deixou no local que você tem aqui, movimentado, sabendo que a qualquer momento aquela moto ia ser identificada ali com essa restrição.
1: Eu não acredito na questão de arrependimento, mas assim, talvez tenha deixado ali para posteriormente, como a carenagem estava danificada, acredito eu que eles estavam procurando algum rastreador. Como não localizaram, provavelmente deixaram ali para ver se havia, né, esse rastreador. E aí, não havendo rastreador, mas a sociedade o denunciou e a gente fez a recuperação.
0: Para que eu possa fechar contigo também do conhecimento, há um bom tempo essa motocicleta estava ali, abandonada, parada, estacionada?
1: Não, acredito eu que pelo fato de ela ter, acredito que ela tenha chegado ali na noite, né, durante a noite ou madrugada, não sei, e a sociedade pela manhã fez a denúncia e o nosso efetivo fez a busca, constatando a restrição, e logo em seguida a condução aqui até a delegacia.
0: Efetivo esse, trazendo essa motocicleta aqui para a delegacia?
1: É o GCM Ademir, o GCM Ailton e o GCM G Silva.
0: Beto Melo com informações para o Santa Cruz Online e Fala FM.
2: Obrigado, Beto, pelas informações. E já na reta final do programa, a gente agradece também a participação da Carla Lopes, da Rose do Caldinho, que também está na escuta com a gente, Maria Silva, a Maria das Neves também, amém. Um abraço para você, que Papai do Céu abençoe seu dia também. E um abraço para a Nevinha, né? A Nevinha, e para a irmã dela, Ana Lúcia. Também escutam sempre o programa. Muito obrigado à audiência de vocês, tá? Obrigado a todos que estiveram comentando. Não dá mais tempo de trazer abraços aqui, mas a gente fica aqui agradecidos. Ficamos aqui agradecidos, porque você esteve interagindo, assistindo o nosso programa nessa manhã. Um abraço de toda a nossa equipe para você que está aí do outro lado. A gente aproveita e agradece também aos nossos anunciantes. Obrigado, Eduardo e Lisandra, nos trabalhos técnicos, produção do Levi e a direção geral do Ney Lima. Um forte abraço deste amigo de vocês, Gilson Fernandes, e até o nosso próximo encontro, se assim o nosso bom Deus quiser.
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5: 8:01.
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12: Olha, show da Cambuca a partir de agora. Nessa manhã de quarta-feira, 13 de maio, né? Pra você que tá do outro lado, obrigado pelo carinho. Lembrando que o programa Rota da Notícia com ele, Gilson Fernandes, volta amanhã a partir das 7 da manhã. A partir de agora, show da Cambuca. Lembrando que às 10 temos o padre Reginaldo Manzotti com o programa Experiência de Deus.

0: Muito obrigada.
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existem canções que acabam se tornando eternas na vida da gente. E essa pra mim é uma delas. Tive o prazer de gravá-la com uma pessoa especial demais, nosso inesquecível João Paulo. E eu gostaria de matar um pouquinho dessa saudade com todos vocês.

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0: 8:48.
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2: E aí, tudo bem?
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Obrigado. 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

9 horas e 48 minutos.

0: hoje e até eu chegar lá. A equipe está anotando, a Associação Evangelizar, e eles vão me enviar. Os que chegarem depois eu vou imprimir lá em Fátima e vou colocar na ermida de Nossa Senhora de Fátima. Amado povo de Deus, saúdo pela Rádio Evangelizar, de onde tudo começa, e as rádios irmãs, cujos nomes cito neste momento.
1: Senhora, o nome indagaram do céu.
0: Saúdo a você pela TV Evangelizar, sinal digital em todo o país, em várias cidades, canal aberto, pelo YouTube Padre Manzotti Oficial. E você, é pelo YouTube Oficial que você vai assistir hoje a missa especial, porque, inacreditável, é a missa que você vai acompanhar comigo em peregrinação de Nossa Senhora de Fátima hoje, onde eu estiver. Hoje, naturalmente, celebro Nossa Senhora de Fátima. Fique atento. Pelos aplicativos da Associação Evangelizar é preciso, e todas as plataformas digitais. Nossa Senhora de Fátima, rogai por nós. Nossa Senhora de Fátima, rogai por nós, em nome do Pai, do Filho e do Espírito Santo. Amém. Naquele tempo, disse Jesus a seus discípulos: tenho ainda muitas coisas a dizer, mas não sois capazes de as compreender agora. Quando, porém, vier o Espírito da verdade, ele vos conduzirá à plena verdade, pois ele não falará por si mesmo, mas dirá tudo o que tiver ouvido, e até as coisas futuras vos anunciará. Ele me glorificará, porque receberá do que é meu e vou-lo anunciará. Tudo o que o Pai possui é meu. Por isso, disse, o que ele receberá e vos anunciará é meu. Senhor, obrigado, porque hoje não tem como não lembrarmos do testamento da cruz. Mulher, eis aí teu filho. Filho, eis aí tua mãe. Maria, ela realmente levou a sério, e ela nos tomou por filhos. Por isso é chamada a mãe da igreja, por isso é chamada a nossa mãe. Ela é chamada auxiliadora nas graças. E Deus permitiu algumas aparições, como as que celebramos hoje, Nossa Senhora de Fátima, em 1917. Nossa Senhora de Fátima profetizou aos três pastorinhos, Lúcia, Francisco, Jacinta, que a humildade,
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0: a humanidade,
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0: não desse ouvidos aos apelos que ela iria fazer, começaria uma segunda guerra mundial, e de fato aconteceu. Tinha mal acabado a primeira. Queridos irmãos e irmãs, Nossa Senhora apareceu com permissão de seu filho Jesus a estas três crianças, Lúcia, Francisco, Jacinta, para pedir a conversão, pois do contrário, duras perseguições desencadearia contra a igreja, e a mão de Deus puniria a terra com sua infidelidade. Pedia a conversão. Nossa Senhora se manifesta e pede orações, sacrifícios para reparação contra os pecados cometidos contra Deus. Pede que nos dediquemos à oração dos pecadores e recomenda insistentemente a recitação do terço. Desde a primeira à última aparição, esta foi a tônica da aparição de Nossa Senhora de Fátima. Lembremos que são várias aparições, 6 aparições. Ela aparece e vai pedindo conversão, pede o terço e mudança de vida. Então reza comigo. Ave Maria, cheia de graça, o Senhor é convosco. Bendita sois vós entre as mulheres, e bendito é o fruto do vosso ventre, Jesus. Santa Maria, Mãe de Deus, rogai por nós, pecadores, agora e na hora de nossa morte. Amém. Nossa Senhora de Fátima, nós te pedimos, Mãe, que hoje acolha, Mãe, todos os pedidos que são apresentados, todos aqueles que estão levando até a tua presença doentes, desenganados dos médicos, depressivos, pessoas que estão no Brasil inteiro rezando e suplicando. Nossa Senhora, atenda a nossa prece, escute o clamor, toma com filial atenção estas pessoas e leve-as a teu filho Jesus. Nossa Senhora.

0: Fica é.
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Bom, querido povo de Deus, você entendeu, né? Hoje é um dia muito especial, dia de Nossa Senhora de Fátima e mim. Quero saudar todos os que fazem aniversário onomásticos, as Fátimas da vida. E lembrando que hoje é o dia e de fato deve estar uma festa enorme em Fátima. Eu ainda não estou em Fátima, estou caminhando para Fátima. Então você pode continuar mandando até o final do mês, porque na verdade eu volto quase no final do mês. Vai mandando pela Obra Evangelizar, ligue 0800 410 6060. Vai mandando suas intenções para poder colocar lá num livro, brochura. Eu sempre faço isso, registro para você. 0800 410 6060 41 3221 6060. Gente, antes de falar propriamente de Fátima, eu já vou atender a filha de Deus. Você sabe que assim como o nascimento de Jesus foi anunciado pelo arcanjo,

0: eu queria lembrar que a aparição de Fátima foi precedida da aparição do anjo de Portugal, o anjo da luz. Foram várias aparições. Quando eu chegar lá, os peregrinos vão fazer comigo esse percurso, mas você já sabe um pouco da história. Inclusive, os anjos ensinaram os pastorinhos a rezar uma oração que nós cantamos, que é: meu Deus, eu creio, adoro, espero e amo-vos. Peço-vos perdão pelos que não vos amam, não adoram, não esperam e não vos amam. Queridos irmãos, esta oração é muito forte e foi ensinada pelos anjos. E ele se aprostrava e se prostrou 3 vezes por terra e disse a Lúcia, Francisco e Jacinta: rezem assim. Portanto, era uma preparação para a aparição de Nossa Senhora. Mas percebe a dimensão eucarística da própria aparição de Fátima? Vou repetir. Não é uma devoção que se foca em Nossa Senhora. Sim, Maria apareceu, mas ela por si só já conduz à Eucaristia. Amém. Filha de Deus, que a paz de Jesus esteja com você. Alô?
1: Bom dia, padre.
0: Bom dia, filha de Deus. Hoje, dia de Nossa Senhora de Fátima. Você fala de onde?
1: Guarujá, São Paulo.
0: Filha de Deus de Guarujá, São Paulo. O que que você quer colocar diante de Deus, filha?
1: Então, padre,
0: Mas fale mais alto, não tô ouvindo direito.
1: Meu marido, ele bebe muito. Em desespero, eu acabei procurando um curandeiro. Eu fiz certo, eu acho que é errado. Eu queria uma orientação.
0: Bom, eu vou repetir para que todos entendam. O teu marido bebe muito, é alcoolista?
1: Ele fala que não, mas ele bebe e fuma, sim.
0: E aí no momento de quê?
1: De desespero.
0: Desespero, um curandeiro.
1: Isso.
0: Eu começo perguntando para você, como é que foi esse procurar o curandeiro?
1: Então, eu já participo da Igreja Católica, já faço acompanhamento, né, daquele ciclo que a gente participa.
0: Mais alto, filha, por amor de Deus, sim.
1: Eu faço parte daquele acompanhamento na Igreja Católica, aí me indicaram esse curandeiro. E com desespero, eu acabei procurando. Sei que não é correto, aí eu estou sentindo muito culpada.
0: Então você já sabe, se perguntou se é correto ou não é correto. Primeiro, me estranha que você, participando na igreja, alguém lhe indicou um curandeiro. Então, sim, sinal que você não está num lugar muito bem, num lugar muito bom. Escutou?
1: Sim.
0: Segundo, eu preciso uma pergunta. Esse curandeiro pediu roupas, pediu algum objeto, deu algum objeto, ofereceu alguma comida, vocês comeram?
1: Não, eu não pedi objeto nenhum, roupa nem nada, só pedi o nome dele.
0: Certo. Você levou alguma coisa para dentro de casa?
1: Não.
0: Tá. Não levou nenhuma peça de roupa para ele?
1: Não.
0: Tá. Pagou caro?
1: Sim.
0: Então, vamos desconstruir. O caminho de volta é: você tem que procurar um padre e confessar isso. É o primeiro passo fundamental. Inclusive, abstenha-se da Eucaristia. Primeiro vai confessar. Depois, o padre vai saber orientar você num ato de fé, fazer a penitência. Filha, tudo bem. Se você fizer isso, você está arrependida?
1: Estou muito, padre. Tô muito.
0: Você está arrependida ou está com medo?
1: Não, estou arrependida mesmo.
0: Que bom. Então, se você está arrependido, está resolvido.
1: Mas ao arrepender. Ele me cobrou um valor e eu paguei um valor. Aí fiquei devendo o restante. Eu não vou dar a continuidade nisso, eu não quero isso.
0: Bom, aí uma decisão sua.
1: Não, eu não quero.
0: Então, corte. Corte o mal pela raiz.
1: Sim.
0: E se você é de igreja, filha, você não precisa procurar fora, porque você tem tudo dentro da igreja.
1: Sim, sim.
0: E aí, conduza teu marido ou por uma pastoral da sobriedade ou por um Al-Anon ou para o AA, faça alguma coisa nesse sentido. E é no joelho dobrado, é na confissão, é na Eucaristia que eu proclamo, por intercessão de Nossa Senhora, que você vai receber esta graça, filha. Diga, eu tomo posse.
1: Eu tomo posse.
0: Meu marido será liberto.
1: Meu marido será liberto.
0: Pelas santas chagas de Jesus.
1: Pelas santas chagas de Jesus.
0: E olha, eu digo mais. Você me acompanha sempre?
1: Sim.
0: Inclusive ali tem TV Evangelizar.
1: Eu assisto.
0: No Guarujá tem a TV Evangelizar, canal 50.1. Eu quero que você... Isso você vai fazer. Você vai pegar uma peça de roupa, vai colocar na frente da televisão. Você vai colocar a foto do teu marido. Vai benzer a água. E quando ele chegar... Você vai dar água benta para ele. E ele um dia vai dizer assim: no copo que eu bebi a cachaça, eu bebo a água benta de Deus. Você escutou?
1: Tá bom.
0: Mas o passo é importante. Vá confessar e volte a comungar. E corte o relacionamento. E se por acaso ele me ligar, padre, não atenda. Corte do seu celular, bloqueie.
1: Tá bom.
0: Que Deus abençoe, filha. E hoje não é por acaso dia de Nossa Senhora de Fátima. Vou levar o teu nome quando eu chegar lá, já coloca em oração. Mas seu nome já está aqui. Você vai ter que... Eles vão puxar a tua linha para que você dê o teu nome para levar na ermida de Nossa Senhora de Fátima. Minha saudação, TV Evangelizar, canal 50.1, Dom Joaquim Giovanni Mol Guimarães, da Diocese de Santos. Escute esse testemunho.
2: Sou Lohane de Romaria, Minas Gerais. É sobre a minha filha, Maria Júlia. Aos 4 aninhos, ela foi diagnosticada com diabetes tipo 1. E antes mesmo do diagnóstico, que podia ter sido da pior forma, já era Deus que conduzia cada detalhe. Foi Ele que me deu discernimento para procurar os exames por conta própria, já que ela não apresentava sintomas de diabetes, era bem saudável. Foi a mão de Deus que colocou a médica no nosso caminho no exato momento em que precisávamos. Até o laboratório que me ligou para falar do resultado, antes mesmo de ser liberado o exame, foi o cuidado de Deus. Hoje, Maria Júlia tem apenas 7 aninhos, já faz ponta de dedo sozinha e logo se auto-aplicará as insulina. Mesmo tão pequena, aprendeu a conviver com a condição, sem reclamar, sem se queixar, sem chorar, mesmo com a barriguinha roxa de tantas doses diárias de insulina. Deus nos fortalece, nos capacita todos os dias e nos faz enxergar que até no vale da sombra existe misericórdia.
0: Isso.
2: Essa é a nossa missão, Padre.
0: Isso.
2: O que é impossível para a medicina, para Deus nada é. Por isso, tudo posso naquele que nos fortalece. Graça alcançada é graça testemunhada. Toca o sino, sacristão.
0: Louvado seja Deus, Lohane, de Romaria, Minas Gerais. Lá, Dom Paulo Mendes Peixoto, da Diocese de Uberaba. Queridos filhos e filhas, Nossa Senhora de Fátima, rogai por nós. Nossa Senhora de Fátima, rogai por nós. Nós vamos para o intervalo e nós voltamos com a leitura orante de Jó. E você, está gostando? Partilhe conosco, 41-3221-6060. Mande um WhatsApp, mande um áudio para nós. Nós voltamos já. Volte comigo, povo de Deus.
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0: A 13 de maio, na cova da Iria Nossa Senhora de Fátima, hoje. E o Brasil, o mundo inteiro reza. Você vai mandando as suas intenções. Mas tem algo que me chama a atenção, que numa das aparições mostra aos três pastorinhos. Lúcia fica impressionada, escreve depois. Mostra o inferno. Aterrorizante. Ensina uma oração que, inclusive, foi colocada no nosso terço. Ó meu Jesus, perdoai-nos e livrai-nos do fogo do inferno. Levai as almas todas para o céu e socorrei principalmente aos que mais precisarem. Repita comigo. Ó meu Jesus, perdoai-nos e livrai-nos do fogo do inferno. Levai as almas todas para o céu e socorrei principalmente aos que mais precisarem. Amém. Nossa Senhora de Fátima, rogai por nós. Nós vamos para a leitura orante. Hoje tem algo novo. Você tem gostado da leitura orante? Vamos lá, gente. Hoje, Bíblia aberta, cartilha de oração.
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0: Gente, o texto de hoje é Jó, capítulo 2, versículo 11 ao versículo 13. Jó, capítulo 2, versículo 11 ao versículo 13. Se você perdeu ontem, ontem foi sobre a mulher de Jó. Hoje, os amigos de Jó. A primeira parte. A primeira parte dos amigos de Jó. Sem pressa. Nós temos muito tempo para Jó. Capítulo 2, versículo 11. Jó tinha três amigos. Elifaz, da região de Temã. Bildade, da região de Sua. Zofar, da região de Naamá. Três amigos. Elifaz, Bildade, Zofar. Eles ficaram sabendo das desgraças que haviam acontecido a Jó e combinaram de fazer-lhe uma visita. Veja aqui, tudo de bom. E é assim que se espera de alguém. Que não se seja amigo só nas horas boas, na hora da bonança, na hora do dinheiro fácil, nas horas das risadas largas, na hora do churrasquinho, na hora... Não. Amigo verdadeiro é aquele que age gratuitamente. É o primeiro aspecto dos amigos de Jó. Decidiram ir visitar Jó. E eu pergunto aqui, quando você sabe que alguém está mal, eu vou começar doente, você visita? Ai, padre, eu não tenho tempo. Visitar aos doentes. Estive doente e não me visitastes. Fica aqui essa deixa. Tudo brotando de Jó. Quando foi que não fizemos isso? Quando não fizestes a um dos pequeninos? Mas a segunda pergunta, que amizade é sua? Às vezes, até na família, quando uma pessoa começa a ter dívida, eu não vou nem ligar. Mas não vou nem mandar o WhatsApp, vai que me pede dinheiro. Quando a pessoa entra na desgraça, de preferência você passa longe. É ou não é? Resolveram, combinaram fazer uma visita para Jó. Para falar como estavam tristes pelo que lhe havia acontecido e para consolá-lo, perceba, Como é importante isso. Os amigos de Jó decidiram ir visitá-lo para falar como estavam tristes pelo que lhe havia acontecido e para consolá-lo. De longe, eles não reconheceram Jó. Coloca a imagem de Jó. Claro, se antes viam Jó, todo imponente, Jó com as suas vestimentas, cercado de empregados, cercado de filhos, com a casa, com bem-estar, não reconheceram Jó. Voltemos ao texto. Mas depois, quando viram que ela era ele, começaram a chorar e gritar. Sinal de comoção. Em sinal de tristeza, rasgaram as suas vestes e jogaram pó para o ar sobre a cabeça. É um sinal de humilhação. Começaram, quando reconheceram que era Jó, começaram a chorar, gritar, rasgaram as vestes, jogaram pó sobre o ar na cabeça. Em seguida, sentaram-se no chão. Olha a empatia. Eles não ficaram em riste. Eles não ficaram olhando de cima para baixo. Eles se sentaram no chão, sentaram ao lado do enfermo, tocar na mão do doente que está em casa. E ficaram ali 7 dias e 7 noites. Não disseram nada, pois viam que Jó estava sofrendo muito. Esta é a atitude que se espera de um amigo, de um cristão. Eu reflito isso, e você quer aprofundar essa leitura orante? Na página 84, inabalável, com fé, a tempestade vai passar. Hoje, em tempos de redes sociais, as conexões superficiais e amizade verdadeira se faz ainda mais necessária. Muitos, como Jó, enfrentam dores profundas e precisam de amigos que saibam escutar, não julgar. Precisavam de presença, não de resposta.

0: costas. Somente chamados a ser é permeada pela caridade. É sinal de amor de Deus na vida dos outros. E ali eu dou um exemplo de como São Tomás de Aquino fala da amizade. Atenção, ainda nessa página, inabalável. Como sacerdote, leia. Penso que essa passagem do livro de Jó pode nos dar três lições preciosas. Veja ali as lições. Reze comigo agora. Senhor, há tantos Jós nos dias de hoje. Há tantas pessoas enfermas, sentadas nas cinzas, porque perderam tudo. Faz-me solidário, Senhor, que a minha amizade não seja momentânea, interesseira. Faz-me um amigo sincero. Faz-me um amigo presente. Coloque em mim empatia, Senhor. Eu vou para o intervalo e volto rezando.
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0: continuemos a rezar. Senhor, que a minha amizade seja verdadeira e que eu tome essa atitude de visitar os amigos, os familiares doentes ou quando estiverem na penúria. Que eu não me esconda ou finja não conhecer, que eu não tenha amizades interesseiras. Senhor, que eu tome essa atitude de tomar a dor do outro. Porque Jesus, quantas vezes fostes um homem movido de compaixão, chorastes pelo amigo Lázaro. Quantas vezes, tomado por compaixão, disse: é uma multidão sem pastor. Dai-me, Senhor, a verdadeira amizade. E quando eu chegar, que eu não queira, que eu não sinta necessidade de dar respostas. Se não as tenho, dai-me a graça de ficar em silêncio. Que eu não julgue, mas que me coloque ao lado da pessoa que está necessitada. Eles ficaram sentados ao lado dele 7 dias e 7 noites. E nada disseram, porque viam que estava sofrendo muito. Que eu possa estar do lado e no meu silêncio rezar pelos meus amigos e pelos que estão sofrendo. Amém. Esta foi a leitura orante de hoje, os amigos de Jó. Mas não termina não, porque os amigos não vão falar nada, vírgula. Vem a parte 2 dos amigos. Mas isto é outro capítulo. Zélia, que a paz de Jesus esteja com você, Zélia. Zélia? Alô?
1: Estou aqui.
0: Zélia? Escute um testemunho. Já tentamos falar com ela. Escute um testemunho.
2: Quero deixar meu testemunho.
0: Pois
2: quando
0: não.
2: O senhor começou a novena pro presente espiritual.
0: Sim.
2: Meu marido estava desempregado e a gente estava rezando e orando e pedindo a Deus que ele conseguisse um emprego, né? Aí eu disse: eu vou fazer o presente espiritual pro meu marido. E comecei a fazer. Padre, no sétimo dia...
0: Olha aí que coisa linda, gente.
2: A gente foi entregar um currículo numa empresa ali. Assim que chegamos em casa, essa empresa ligou. E agora ele vai começar a trabalhar, padre.
0: Que maravilha.
2: Estamos muito, muito felizes.
0: Que bom.
2: E muito obrigado pelas suas palavras. Muito obrigado pelo seu incentivo. Graça alcançada, graça testemunhada.
0: Amém. Deus abençoe, filha de Deus. Bom, vamos ver se conseguimos. Zélia, bom dia.
3: Bom dia, padre. A sua bênção, padre.
0: Deus abençoe. Você fala de onde, Zélia?
3: De Joinville, Santa Catarina.
0: Meu abraço a Joinville. Como que você me acompanha ali em Joinville?
3: Pela rádio Arca da Aliança.
0: Meu abraço, Arca da Aliança. E também temos a TV Evangelizar, canal 49.1. Toca a corneta.
3: Isso, às vezes eu assisto pela TV também, padre.
0: Tá bom, diga lá, Zélia.
3: Isso, padre, eu peço oração pela cura da minha coluna.
0: Coluna.
3: Coluna e joelho, tá?
0: Tá.
3: Isso, assim eu tô bem, mas eu peço oração pro senhor pela cura da minha coluna e joelho. E gratidão também pelo trabalho do meu esposo, ele já é associado à Rádio Evangelizar.
0: Amém.
3: Isso, por toda a minha família também, tem 4 irmãos aqui em Joinville, mas eu sou natural do Rio Grande do Norte.
0: Tá bom,
3: filha. Na cidade de Pau do Cerro, próximo a Mossoró.
0: Tá certo.
3: É a minha cidade natal. Isso.
0: Zélia,
3: como é que... moro já há 32 anos em Joinville.
0: Como é que é o nome do seu marido?
3: Luiz Carlos de Borba.
0: Tá,
3: já é associado à TV Evangelizar, ao padre Reginaldo.
0: Tá bom.
3: Ele já recebe o jornalzinho.
0: Que bom.
3: Certinho, tudo certinho, né? Isso. Mas ele está bem, agradeço pelo trabalho dele, pela saúde dele, por toda a minha família. Gratidão também.
0: Tá certo, minha filha. E coloca sua coluna e seu joelho. Deus abençoe, Zélia, de Joinville. Lá nós temos a TV Evangelizar, canal 49.1, Rádio Arca da Aliança FM, Dom Francisco Carlos Bach, da Arquidiocese de Joinville. Hoje, 13 de maio na Cova da Iria. 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Isso mesmo, vai lá, faça como tantas pessoas fizeram. De Carangola, Marcina Ferreira Mafra Lopes, está ali, ó, lá de Recife, Pernambuco. Daniela dos Santos de Itabira. Hoje, gente, dia 13 de maio de 2016, eu fiz a doação do Livro Ouro. Espero esse registro. Eu vou atender, que está desde o começo. José Roberto, que a paz de Jesus esteja com você. Bom dia.
4: Bom dia.
0: Você fala de onde, José Roberto?
4: Eu falo de Natal, Rio Grande do Norte.
0: E acompanha como?
4: Eu acompanho o senhor pela 91.9.
0: Tá certo. Fala, filho, que logo o sacristão tira a gente do ar. O que você quer partilhar?
4: Padre, que eu recebi uma graça de São José o ano passado. Eu queria dar esse testemunho, né?
0: Por favor, pode falar agora.
4: Que meu filho tava, ele trabalhava, mas não era registrado, entendeu? E daí eu fiz, o senhor começou na venda de São José e pedi para fazer, né? E eu fiz pedindo duas graças, mas a principal graça era de eu entrar com meu filho, que ele queria ser pai. E São José prometeu para ele que ele ia ser pai também, entendeu?
0: E registrado.
4: Registrado, para ser registrado.
0: Oh, meu Deus, que bom!
4: E no último dia da novena, meu filho foi chamado para entregar os currículos na empresa, e até hoje, graças a Deus, está empregado.
0: Amém. A São José rogou?
4: São José providenciou.
0: Amém. Você quer deixar alguém em oração, José Roberto?
4: Eu quero deixar toda a minha família, padre. E principalmente minha mãe, que ela tem os problemas de saúde.
0: Como é que é o nome da mãezinha?
4: Francisca Gomes de Lima.
0: Mais alguém?
4: Não, toda a minha família.
0: Tá bom, filho. Obrigado por ter ligado, José Roberto.
4: Nada, padre.
0: Deus abençoe, Natal! TV Evangelizar, canal 16.1, rádio 96 FM, Felinto Rodrigues, rádio 87.9, aqui no Neto, Rural FM, Ivanildo, Dom João Santos Cardoso, da Arquidiocese de Natal. Escute esse testemunho, vai lá.
5: Olá, eu sou a dona Socorro, sou aqui de Manaus.
0: Manaus.
5: Sou associada.
0: Brasil inteiro.
5: E quero deixar o testemunho de que ano passado, na novena da Mãe de Guadalupe, eu pedi uma graça de vender um sítio que nós tínhamos, que estava assim empacado. E para honra e glória de Nosso Senhor, por intercessão da Mãe de Guadalupe, nós vendemos o sítio. Graça recebida. É graça testemunhada. Toca o sino, sacristão. Pensa, padre. Deus abençoe grandemente.
0: Deus abençoe, Socorro de Manaus. Rádio Logos FM, Gilson de Oliveira Nascimento, que transmite o programa. Minha saudação ao cardeal arcebispo Dom Leonardo Urchsteins, da Arquidiocese de Manaus. 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Eu volto já, volte comigo.
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0: E prepare-se, filho e filho, vamos fazer uma oração à Nossa Senhora de Fátima. Ainda agora, ainda temos a novena, que é Jesus das Santas Chagas, dai-nos a cura interior. Hoje, aniversário da Rádio Cidade Mato Grosso, completando 40 anos, onde temos a TV Evangelizar, canal aberto, canal 20, 21.1. Aniversário da Rádio Iracema FM, Setubinha, Minas Gerais, 104.9 FM, Bezerros, Pernambuco, Arena FM, Ubiratã, Paraná, Capital 91 FM, Cianorte, Paraná, Cidade FM, Arcos, Minas Gerais, Cruzeiro do Sul FM, Cruzeiro do Sul, Paraná, Esperança FM, Itapipoca, Ceará, Estúdio FM, Itá, Santa Catarina, Terra do Sol FM, Hidrolândia, Ceará, Tucumã FM, Novo Aripuana, Amazonas, e TV Evangelizar 16.1, Santo Antônio da Platina, e Sertão Online, Custódia, Pernambuco. Povo de Deus, é o momento mariano. E quero dizer isso para você, por quê? Porque nós vamos rezar a Nossa Senhora. Hoje é dia de Nossa Senhora de Fátima, fica atento, que eu vou avisar no Instagram o horário da missa. Filho amado, povo querido, Nossa Senhora de Fátima, estou em peregrinação caminhando para lá. Então você pode ir mandando as intenções. Já mandou hoje? Amanhã, depois, até eu chegar em Fátima. E lá vou filmar entregando, lá na ermida. 0800-410-6060. 41-3221-6060. Mande as suas intenções. É uma campanha de oração. E até eu chegar na peregrinação em Fátima para Pentecostes, mande a sua intenção. Reze comigo agora. Santíssima Virgem, que nos montes de Fátima vos dignastes revelar aos três pastorinhos os tesouros de graças que podemos alcançar rezando o Santo Rosário. Ajudai-nos a apreciar sempre mais esta santa oração. Meditando os mistérios da nossa redenção, alcancemos as graças insistentes que pedimos hoje. Qual é a graça que mais você pede a Nossa Senhora de Fátima? Ó meu bom Jesus, perdoai-nos e livrai-nos do fogo do inferno. Levai as almas todas para o céu e socorrei principalmente as que mais precisarem. Nossa Senhora de Fátima, nós te pedimos e consagramos toda a nossa família. Ó Imaculado Coração de Maria, assim foste apresentado, ó Mãe, aos três pastorinhos, nós te consagramos um mundo em guerra, em ruínas, nas estruturas sociais e familiares. Pedimos também pela igreja do teu filho, Nossa Senhora de Fátima, rogai por nós. Amém. E agora, juntos, o sexto dia da novena, Jesus das Santas Chagas, restaurai o meu coração.
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0: Deus de misericórdia e renovação, venho diante de ti com o coração em ruínas, clamando por teu sopro de vida sobre o que quebrou. Restaura em mim o que o tempo desgastou. O que a dor silenciou, o que a esperança esqueceu. Onde há cansaço, traz vigor. Onde a ferida derrama cura. Onde há vazio, preencha com sentido, refaz meus passos, reconstrói meus sonhos, renova minha fé. Tu és o Deus que faz tudo novo. Então, faz de mim um novo ser, com raízes mais profundas, com amor mais inteiro, com paz que não se abala. Jesus das Santas Chagas, restaurai meu coração. Jesus das Santas Chagas, restaurai meu coração. Jesus das Santas Chagas, restaurai meu coração. Salve Rainha, Mãe de Misericórdia, vida, doçura e esperança nossa salve. A vós bradamos, degredados filhos de Eva. A vós suspiramos, gemendo e chorando neste vale de lágrimas. Eia, pois, advogada nossa, estes vossos olhos misericordiosos a nós volvei. E depois desse desterro, mostrai-nos, Jesus, bendito é o fruto do vosso ventre. Ó clemente, ó piedosa, ó doce sempre Virgem Maria, rogai por nós, Santa Mãe de Deus, para que sejamos dignos das promessas de Cristo. O Senhor esteja convosco. Ele está no meio de nós. Ó Deus, hoje, 13 de maio, por intercessão de Nossa Senhora de Fátima, abençoai a água, a roupa dos enfermos, as fotos de família.

Em nome do Pai, do Filho e do Espírito Santo. Amém. E eu me despeço com o clipe que os anjos ensinaram a oração. Meu Deus, eu creio. Evangelizar é preciso. Viva Nossa Senhora de Fátima!

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3: 11 horas.
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0: 11:16.
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3: 11 horas e 30 minutos.

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0: Ave Maria do céu. Obrigado mais uma vez. Tamo junto, viu?
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0: com mais força, mais energia, mais alegria, senhoras e senhores, Zé Vaqueiro!
1: Boa noite, Fortaleza!

0: Zé.
1: Que alegria, Zé.
0: É doido, a alegria é minha. É uma honra estar do seu lado, é uma honra cantar com você.
1: Bom demais, bom
0: ser
1: demais.
0: Ser seu amigo, ser seu parceiro.
1: Obrigado, Zé.
0: Ele vê direto, é bom demais.
1: Você teve comigo no drive-in do Zé, né?
0: Foi.
1: E a parceria
0: eu vou
1: do
0: botar, Zé. Vou botar meu passarinho pra voar. Eu vou. A banda toca?
1: Toca.
0: Não, mas vou atrasar.
1: Olha
0: não.
1: Que eu vou cantar mais.

0: Eita,
1: mano. Já entrou no tom. Muito bom.
0: Eles são bons demais. É uma banda boa, meu filho. Não tem como não.
1: Uma banda diferente.
0: Manda um abraço. Obrigado, viu? Um beijo pra vocês.
1: Obrigado. Obrigado.
0: Pra vocês, tá?
1: Obrigado.
0: Tamo junto.
1: Aplausos pro nosso artista.
0: Obrigado, Fortaleza. Deus abençoe vocês.
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1: Meio-dia e um minuto.

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0: meio-dia e 16 minutos.
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0: 12:31.
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0: 12:47.
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0: 13 horas e 1 minuto.
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0: 13 horas e 16 minutos.
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0: Obrigado, Chitão. Obrigado, Chororó. Obrigado a vocês. Gente, um beijo no coração de vocês. Que Deus abençoe, viu?
1: Valeu,
0: obrigado, Chororó.
1: Bom demais.
2: Obrigado, Eduardo.
0: Fiquem com
2: Costa.
0: Deus, gente. Que Deus abençoe a vida de vocês. Fiquem com Deus.

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1: 14:32.
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0: 15 horas.
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0: Matheus Vargas!
1: Muito bom dia pra você que tá sintonizado na Rádio Polo. Essa é mais uma Love Song.

0: 15 horas e 47 minutos.
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0: 16 horas e 1 minuto.
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Olha, 104.9, finalzinho de tarde, estamos chegando, Xaropinho. Que coisa boa, né? Que coisa boa, coisa maravilhosa. Pra você que tá do outro lado, obrigado pelo carinho da audiência, Claudio Silva, forró bregando aqui no som da Cambuca FM. Nesse finalzinho de tarde de quinta-feira, não, meu filho, de quarta-feira, viu? Hoje é quarta, né? 13 de maio, dia de Nossa Senhora. Dia de Nossa Senhora de Fátima, né? Né, Xaropinho? Dia de Nossa Senhora de Fátima. Pronto, dia de Nossa Senhora de Fátima, rapaz, é. Chegando nessa tarde, ó. Abraçando aqui nosso amigo Langstein, Dona Bebeta. A galera aí na casa do bolo, bolo ao forno, né? O melhor bolo da cidade, o melhor bolo da região. Abraço pra essa turma boa, sempre ligadinho com a gente, né? Xaropinho, tá na hora de fazer aquele lanche, viu? Casa do Bolo, bolo ao forno, é o melhor bolo da cidade, o melhor bolo da região, né? Fala sério, né? É sem comentar, né? Nosso amigo Langstein, Dona Bebeta, viu? Muito forró e brega a partir de agora até as 18 horas, né? Até as 18 horas. A gente vamos ficar juntinho, viu? Forró e brega. Prepara aí, meu filho. Amado Batista, Cela Rasgala, o que mais? Quem mais? Aviões do Forró. É, Limão com Mel, Maurício Rei, Reginaldo Rossi, e por aí vai, né? Cuida que eu cheguei, vamos embora. Vamos embora, nosso amigo Marcelo lá na MV Construção, tudo para sua construção também. Um abraço para essa galera boa, construindo e reformando a sua casa com os melhores preços. Meu amigo Beto Dininho, uma mão amiga, todos lá no Mercadinho Santa Maria. Abraçando também nosso amigo Carli Pininha, ali ao lado da escola João David Souza. E sua esposa Mônica, que tá com a barraca de fogo de artifício, viu? Nesse mês de maio, né? Mês mariano. A criançada também vai se divertir aí nas fogueiras, né, Xaropinho? Que tá chegando. E também a Copa do Mundo, rapaz. É. Ô, negócio bom. Cuida. Cheguei, viu? Até às 18 vamos ficar juntinho.

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Deixa eu agradecer de coração a presença de toda a galera que fazem aí os nossos fã-clubes. Obrigado, viu, gente? Os ferrozeiros, né? Lá de Coronel Ezequiel. Os bonequeiros de Rui Barbosa. Os loucos por ferro. Obrigado, gente. Obrigado pelo carinho de vocês. Essa eu quero ouvir a voz de vocês. Sabe por quê?

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0: bom. A música de sucesso desse ano, a gente vai tocar mais uma vez. Chegou um pedido aqui para tocar mais uma vez.
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0: Olha, tá aí Joãozinho Aboiador, com a participação da sua filha Clécia, né? Clécia Ferreira, a esposa do nosso amigo Beto Dininho, uma mão amiga aí no centro da cidade, despertando você amanhã, a partir das 5 da manhã, aqui na Cambucá. Lembrando que forró bregando até às 18 horas, viu? Daqui a pouquinho tem muito repente pra você, né, que tá do outro lado retransmitindo nosso programa. Um abraço aqui pro meu amigo Bola da Mercearia, aqui no Altas Oliveira. Meu amigo Aloysio Barba também tá ligadinho com a gente.
1: Nesse.
0: A galera também lá na Casa do Bolo, Bolo ao Forno, meu amigo Langstein, né? Professor Langstein, Dona Bebeta. A galera também da MV Construção. A MV fechou já, viu, meu filho? 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
4: É Cavaleiros do... Olha, 5 da tarde, mais 58 minutos, chegando ao finalzinho de mais uma programação aqui na sua Cabucá. Ó, prometendo voltar amanhã a partir das 5 da manhã, despertando você aqui com muita cultura, né? E muito forró, viu? Estamos no mês de maio, mês mariano. Hoje, quarta-feira, 13 de maio. Quero aqui agradecer a todos pelo carinho. Lembrando que amanhã, às 4 da tarde, estamos de volta, viu? Hoje é dia de Nossa Senhora de Fátima, né? Que ela possa abençoar todos os lares, tá bom? Um ótimo começo de noite pra você. Vem aí, Violas, Viola e Poesia na Cabugá com Osho Corrêa e José Corrêa. Logo na sequência, depois da Ave Maria, não é isso? Um abraço a todos, ótimo começo de quarta-feira pra você. A gente se encontra amanhã, se assim ele nos permitir. Fui!

Presidente, Santa Maria do Cambucá e regiões vizinhas, começando mais uma edição do programa Violas e Poesia pela sua 104,9. Boa noite, poeta José.

0: É isso aí, pessoal. Vocês ouviram a cestilha do horário com o poeta José Correia e o Austin Correia. Fala aí, poeta José.
1: É isso aí, poeta. Hoje tem uma surpresa aqui da rádio. É a minha sobrinha Lívia. Mais tarde, daqui a pouco, ela está se apresentando.
0: É isso aí, poeta José. Vamos falar aqui nos patrocinantes. 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Falar aqui em Joséildo do Baixio, que está patrocinando nosso programa. É Moisés Correia, lá em São Paulo. Ele está em São Paulo, mas está patrocinando nosso programa. Tem também o Matheus Silva, que patrocina nosso programa. Vai lá, José.
1: É isso aí, poeta, que está apoiando o nosso programa. É a Academia PSL Forte, ela fica em Pau Santo. 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Se você fala com o proprietário da academia, você sai uma pessoa late, viu? Vá correndo. É Tuíca do Mercadinho de Xande Santo Antônio. Boa noite para Tuíca de forma em geral. Erasmo Bebida em Serrinha. Você quer fazer aquela festa, você procura Erasmo Bebida. Lá tem opção. Vá correndo. É Michel do Mercadinho de Seu Ninho Saudoso, está apoiando também esse programa. Boa noite para Michele e sua equipe de forma geral. É Pio da Galinha em Serrinha, boa noite para Pio, está apoiando esse programa. E vamos embora com cantoria da boa.
0: É isso aí, José, quero agradecer pelo festival que participei, junto com o poeta Zé Ferreira. Agradecer ao poeta Miguel Pereira, que o festival foi no último sábado ali no Palhoção de Zé Dineco. Lotou o Palhoção, graças a Deus, foi uma festa maravilhosa, onde estive por lá com o poeta Zé Ferreira e outros grandes poetas da nossa região. E minha filha Lívia, que hoje está aqui no estúdio da rádio, participou também lá com canções, viu? Agradecer demais ao poeta Miguel Pereira pelo convite e agradecer primeiramente a Deus, né? E falar aqui que é dia 15, tem cantoria lá em Santa Cecília, Paraíba, no bar de Nica. Às 8 da noite, Washington Correia e Bill Donato, e participação do poeta Isaías Roseno. E dia 16, a cantoria será em Vertente do Lério, no bar do poeta Isaías Roseno, às 8 da noite, viu? É Washington Correia e Bill Donato, e participação do poeta Isaías Roseno também, viu? É falar que dia 17, a cantoria novamente lá em Santa Cecília, Paraíba, na residência de seu Manuel Bodeiro, viu? Às 8 da noite, Bill Donato, Washington Correia e Isaías Roseno. E dia 18, a cantoria no sítio Riacho Direito, no espetinho do amigo Fernando, às 8 da noite, Washington Correia e Miguel Pereira, viu? Dia 23, cantoria no bar do Nivaldo, em frente ao campo, todo mundo conhece, ao campo do Baixio, às 8 da noite, Washington Correia e Miguel Pereira, viu? Tem mais aviso de cantoria por aqui. É dia 29, é a cantoria lá na reinauguração do Bar da Sopa, da amiga Verônica e do amigo Adriano, no sítio Pau Santo, próximo à barragem do Velame, às 8 da

0: E aí, colega, eu quero dizer que vai ter cantoria na sexta-feira de mais na última, no sítio Velame, na residência do nosso amigo Adriano e Verônica Bar, no Bar da Sopa. E vai ser uma grande noitada de improviso. José Correia, Washington Correia e Isaías Roseno, de Vertente do Lero.
1: É, dia 24 vai ser a apresentação para Chinto e Judite, viu? É, na residência do mesmo, do vereador Chinto e Judite, Washington Correia e Miguel Pereira. Essa apresentação vai ser em comemoração ao Dia das Mães e vai ser no horário da tarde, viu? Vai ser na parte da tarde, se Deus quiser.
0: Ah, vai ser 100%, viu, colega?
1: Ué, então vamos cantar um moto? Tem um moto pra gente cantar aí? Tem pra gente aí, fala aí. Daqui a pouco Lívia Ferreira, Lívia Mendonça, que é Lívia Ferreira de Mendonça, vem participar também.
0: Isso aí.
1: Mandar uma boa noite, né, José? Mandar uma boa noite pra comadre Marlene e compadre Zé lá no Sítio Baixio, com certeza estão ligados no programa. Mandar uma boa noite para o poeta João Bernardo e Adalberto Francisco, lá em Encruzilhada de Frei Miguelinho, o poeta Edmilson Pessoa. E Zé de Lima ali em Taquaritinga do Norte, que estão sintonizados conosco. É, mandar uma boa noite para Bilberto e família, ali no sítio Caiaí, poeta Miguel. Fala, poeta.
0: Isso aí, poeta. Boa noite para o poeta Edmilson Pessoa, José de Lima, Zezinho Barbosa, Barbosinha.
1: Isso aí, o poeta Antônio Caetano e Alex e toda a
0: Antônio
1: família do
0: Caetano.
1: poeta, né? Isso aí. Tem
0: E
1: algum
0: tem
1: moto aí,
0: vários
1: Zé?
0: poetas.
1: Tem algum moto aí? Tem? Fala aí.
0: O moto é: me deitei numa rede planetária, me cobri com.

0: comadre Ivonete e toda a família lá no sítio do Alho Manso, em Frei Galinho.
1: Isso aí, aproveito para o meu pessoal de casa, a minha esposa Cleonida e os meus filhos, cada um se sinta abraçado, e o povo daquela região vizinha. É de Leuza, da cidade de Camaragibe do Cabocá. É de Leuza Mendonça.

0: cantar uma canção, poeta José. Daqui a pouco vem mais. Depois já a canção vem os patrocínios. Vai, qual é a canção? Vem Zé correr aí agora com a canção. Qual é a canção, Zé?
1: Canta aí, fica na outra.

0: Me mexendo aí na violão um pouquinho só. É isso aí, poeta. Vamos falar no quem que está apoiando essa cantoria, esse programa show de viola da boa, de repente. 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A organização é Frávio. 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Tuica do Mercadinho em Chã de Santo Antônio. Boa noite para Tuica. Erasmo Bebida em Serrinha, no centro da cidade de Serrinha. Boa noite para Erasmo. É Michele do Mercadinho de Seu Ninhaqui em Santa Maria do Cambucá. Boa noite para Michele em família. É Pio da Galinha em Serrinha. Está vendendo todo tipo de galinha, viu? Vá correndo fazer as suas compras no domingo e no sábado.
1: É isso aí, vamos falar aqui, Matheus Silva patrocina nosso programa, nosso amigo Moisés Corrêa, também nosso patrocinante. Falar que Joseildo do Baixio patrocina nosso programa também, obrigado a todos eles. Falar que Mari Cosméticos e Perfumaria, com sua loja física lá no Sítio Camileira, viu? E também ela tem uma página no Instagram, Mari Cosméticos 88, a sua loja na palma da mão, viu? E Lanchonete DG lá do Sítio Camileira, organização Augusto e Família, com a grande variedade em lanches. E trazer aqui Lívia Ferreira, Lívia Mendonça, para cantar uma canção agora, né? Daqui a pouco a gente vai falar nos avisos de cantoria também. Mandar uma boa noite para Dona Anitta, lá no Sítio Tabu de Surubim, e para toda a sua família. É, escolhi aqui uma canção da Lívia. Tá certo, Lívia vai se organizar ali enquanto eu escolho uma canção aqui. Canta uma canção aí, Zé, enquanto eu organizo aqui pra Lívia cantar a canção.
2: Vai, Zé, canta aí.
1: Sobe o som da viola.
0: Pra...

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1: Pra quem tá apaixonado é por ouvir essa canção, viu?
2: Exatamente. Agora, Lívia, né? Agora vamos trazer Lívia Mendonça pra cantar uma canção aqui dos Nonatos. A canção Eu e Você dos Nonatos. Chega, Lívia.
1: Isso aí, eu me levanto e a minha sobrinha senta.
2: Você que gosta de canção da boa, aumente o volume do rádio. Não, Lívia, fala aqui. Boa noite, Lívia Mendonça.
3: Boa noite, né?
2: Fala aí, Lívia. Boa noite, pessoal de casa.
3: Boa noite, pessoal de casa.
2: Vamos lá cantar a canção? A canção e você?

0: É isso aí, chegamos mais no final de mais uma edição do programa Violas e Poesia, com a participação de Lívia Mendonça cantando uma canção. Se despeça do povo. Tchau, povo.
1: Tchau, gente.
0: É isso aí.
1: Da próxima vez eu volto.
0: Isso aí, prometendo voltar quarta-feira, se Deus quiser e permitir. Boa noite, Cláudio Silva.
2: É isso aí, boa noite, Washington, né? Boa noite a todos sintonizados, né? E a princesa aí dando show, né? Dando show. É grande poetisa, viu? Ô Washington, vamos abraçar aqui a galera, a Marlene Ferreira, a Zezinho Barbosa, né, poeta, a Severina Cruz, a Luiz Sebastião, né, poeta, Edileuza Mendonça, também a Miguel Pereira, né? Grande poeta também. José José Edson, né? Silva.
0: José Edson.
2: Isso, Joana Nunes, Jaciel Rufino, né? O poeta Jaciel Rufino, Marciene Ferreira, também João Lourenço, né? O poeta João Lourenço, José Valdir, a Maria Josefa lá de Pombos, também a Maria Barbosa, Edmilson Souza, Delvan Cavalcante, Antônio Luiz Torquato, Laércio Severino, José Inácio Cavalho, né? Um abraço aí para José Inácio. Também a Rafael Antônio, o poeta Lopes. Também Antônio Caetano, né? O poeta seu Antônio Caetano, toda a sua família.
0: Gente boa demais.
2: Everaldo Lima. Também Netinho Félix. Antônio Eridan. Cleide Gomes. Maria Rosângela. E também o poeta Ramil Severino.
0: Isso aí, agradecer a sintonia de cada um de vocês e prometendo voltar quarta-feira, se Deus quiser e permitir, no mesmo horário. Valeu, tchau, tchau, obrigado.

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3: 18 horas e 34 minutos.
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0: 18:47.
1: Oi, amor.
2: E aí, tudo bem?
1: Tudo bem, sim.
2: Tem uma surpresa pra você.
1: O quê, amor? Fala logo.
2: Calma, é surpresa.
1: Ah, fala logo, amor.
2: Você confia em mim?
1: Claro que sim.
2: Então te pego às 9.
1: Tá bom.

0: que está
1: coisa situação. Linda!
0: Que Deus abençoe vocês muito, cada vez mais eu tô torcendo.
1: Te
0: Sou
1: amo.
0: Fã de verdade de todos vocês.
1: De presente.
2: 19 horas e 1 minuto.
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Obrigado. Boa noite. Só pra contrariar.

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19 horas e 46 minutos.

0: 20 horas.
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0: 20h17.
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0: 20h30.
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0: Ave Maria do céu. Obrigado mais uma vez. Tamo junto.
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0: 20h45.
1: Com mais força, mais energia, mais alegria, senhoras e senhores, Zé Vaqueiro!
2: Boa noite, Fortaleza!

0: José, que alegria, Zé.
1: É doido, a alegria é minha. É uma honra estar do seu lado, é uma honra cantar com você.
0: Bom demais, bom
1: ser
0: demais.
1: Ser seu amigo, ser seu parceiro.
0: Obrigado, Zé.
1: Ele veio direto, é bom demais.
0: Você esteve comigo no drive-in do Zé, né?
1: Foi.
0: E a parceria
1: eu vou
0: do Zé.
1: Vou botar meu passarinho pra voar. A banda toca?
0: Toca.
1: Não, vamos atrás.

0: Eita, mano.
1: É, tô, não tô. Muito bom.
0: Eles são bons demais. É uma banda boa, meu filho. Não tem como não.
1: Uma banda diferente.
0: Manda um abraço. Obrigado, viu? Um beijo pra vocês.
1: Obrigado. Obrigado.
0: Amo vocês, tá?
1: Obrigado.
0: Tamo junto.
1: Aplausos pro nosso artista.
0: Obrigado, Fortaleza. Deus abençoe vocês.